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7: 22 horas e 47 minutos.

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0: Cara Azevedo.
1: É assim que se faz, meu irmão. Thiago Braz.

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5: Meia-noite e 46 minutos.

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9: Uma hora e 26 minutos.

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0: Obrigado, gente. Obrigado. Legal. Valeu.
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6: 3 horas e 28 minutos.

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2: 4 horas e 45 minutos.

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vontade de jogar esse celular fora, viu? Quebrar tudo dentro desse carro. Olha o que aconteceu comigo, gente. Tem noção?

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6 horas da manhã. É hora de agradecermos a Deus por mais uma noite abençoada. Pai nosso que estais no céu, santificado seja o vosso nome, venha a nós o vosso reino, seja feita a vossa vontade, assim na terra como no céu. O pão nosso de cada dia nos dai hoje, perdoai-nos as nossas ofensas, assim como nós perdoamos a quem nos tem ofendido, e não deixeis cair em tentação, mas livrai-nos do mal. Amém. Ave Maria, cheia de graça, o Senhor é convosco, bendita sois vós entre as mulheres, e bendito é o fruto do vosso ventre, Jesus. Santa Maria, Mãe de Deus, rogai por nós, pecadores, agora e na hora de nossa morte. Amém.

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0: Pai. Aragarças, bom dia, bom dia. Bom dia, donas de casa, caminhoneiros, chacareiros, sitiantes. Bom dia, quem está de folga, quem está trabalhando. Bom dia, a polícia, a saúde, a coleta. Bom dia, bom dia. Está começando o programa Araguá Sertanejo. Tchê, tchê, tchê. Eita, nós. Ligue, peça sua música, participe conosco pelo telefone 992-4478-78. É, são exatamente hoje, 16 de maio de 2026. Hoje tem um aniversariante muito especial, é o Batatinha. É, Batatinha. Mais uma primavera hoje, né, querido? Grata a Deus por ter chegado até aqui, né? E louva a Deus pela vida do Batatinha, nosso amigo querido, locutor, comunicador dessa rádio, músico, garganta de ouro. Gosto de você, viu? Porcaria, seu mocorongo. E bom dia pra você, e um ótimo dia. Eu quero saber onde que vai ser a resenha, tá? Você já avisa pra mim, mas o Francesco, é a gente sair daqui e já correr atrás. Levar o nosso abraço. Bom dia, Batatinha, Deus te abençoe. Bom dia aos nossos ouvintes, bom dia aos nossos amigos, aos nossos patrocinadores. Bom dia, bom dia.
1: Bom dia, senhores, bom dia, senhoras. Você de Barra Pontal, Aragaça, Fazenda, Sítio Chacra, fica com a gente aí nesse Araguá Sertanejo, das 9 ao meio-dia, nesse sabadão gostoso. Que Deus abençoe todo mundo, trazendo para você um sabadão maravilhoso, de paz, tranquilidade, trabalho, muita coisa boa, tá bom, galera? Fica com a gente, tá? Francisco e Janete Segatti está esperando vocês.

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Que Deus abençoe a nossos patrocinadores, que Deus abençoe a todos, que dê um dia de vendas maravilhoso, que seja um dia abençoado para cada um de vocês no seu trabalho, na sua lida. Que Deus abençoe vocês todos, porque sem vocês esse programa não poderia estar no ar. Muito obrigada. A gente agradece a todos vocês e peça que Deus abençoe ricamente a vida de cada um. Em homenagem ao Batatinha, eu vou começar hoje com a música dele, né? Que é aniversário dele. Parabéns, Batatinha! Aí, vou te pôr pra cantar agora, pra abrir o programa Araguaia Sertanejo. Canta, trem bonito, que nem diz ele, né? Canta, trem bonito.

0: Canta, batatinha, canta. Hoje é dia de você cantar, batatinha. Ó, o Francesco diz que canta. Ó, o que o Francesco tá falando, ó.
1: Canta aí, trem feio.
0: Trem bonito.
1: Aí você pra lá, bichinho, só canta bem, mas é feinha.
0: Tadinha, é uma miniatura de homem. Eu vou falar uma coisa aqui. Batatinha, meu amigo, se você estiver aí ligadinho, queria dizer que você é uma pessoa que eu gosto. Gosto do seu trabalho. Você é humorista, você é cantor, você é um artista. E você é uma pessoa, Batatinha, que eu nunca vi triste. Nunca vi de cara feia. Nunca vi. Nunca vi esse menino de cara ruim. Nunca vi ele maltratando ninguém ou falando de ninguém. É uma pessoa digna, humilde, né? Eu gosto de você. Eu não vou falar dos seus defeitos, não, que você tem um monte, né? Mas todo mundo tem. Tô brincando, meu amigo. Você seja bem abençoado por Deus. Gosto muito de você. Amo o seu trabalho. Amo o seu personagem, Batatinha. Você me diverte. E a sua qualidade maior é o seu sorriso, que você não nega pra ninguém. Sempre alegre, sempre feliz, sempre de bem com a vida. Parabéns, feliz aniversário. Que Deus abençoe você ricamente, hoje e sempre. Que possa ainda essa data se repetir por muitos e muitos anos. Viu, meu amigo? Deus te abençoe ricamente. Faz parte do grupo Cantores e Amigos da Viola. Também quero parabenizar a Graça, que também fez aniversário ontem. Fomos numa festa linda lá no Celso Souza ontem, né? E foi maravilhoso. Então, parabéns ao Batatinha e à Graça. Parabéns. Feliz aniversário.
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0: É, dizem que todo homem é vagabundo.
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Eita, nós, em nome de Sorveteria do Tchão, são exatamente 9 horas e 35 minutos. 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A Fabiana ligou aqui, ela não mandou áudio não, e ela pediu uma música para o pai dela, o Batatinha, né? Pediu Sina e oferece para o pai dela, Sina, com a Thaíde Alexandre e com o Rick Renner. Eu não sei se essa tem o Rick Renner, se não for eu troco, tá, Fabiana? Não tem áudio, mas é para o pai dela que faz aniversário hoje, né? Parabéns, Batatinha, mais uma vez. Parabéns. É essa daqui mesmo. Né, Fabiana? Então, obrigada por atender. Bom dia, minha linda. A que o Batatinha chama de loira dos olhos azuis, né? Parabenizando o pai dela. Então, a música Thaíde Alexandre.

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1: Mais 90.
2: 9:45.
3: Tchê. É, só exatamente 9:40.

0: 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É, eu tenho aqui o pedido da Luzia do Sena Marques para me atender, bom dia. O da Gerlande Vidal, que eu já vou atender agora. O do Lucas, Lucas escolheu também uma música, eu vou pôr o áudiozinho dele agorinha. A Dorinha, tem também da Sol. E agora vamos na ordem aqui, eu vou colocar a Gerlandes Vidal. Ela fez um pedido muito especial aqui, né, Gerlandes Vidal, minha querida. E eu vou colocar a Gerlandes Vidal pra falar agora, né. Vamos falar e vou atender o pedido da Gerlandes Vidal, né. Bora colocar aqui no ar. Então, peraí, vamos colocar a Gerlandes pra falar aqui. Fala, Gerlandes Vidal.
1: Bom dia, Baixantinho, aniversariante do dia. Parabéns,

Geraldo Vidal falando e mandando pro Batatinha a música Gabriela, né, Geraldo Vidal, minha linda? Vamos botar sua música. Escuta a Batatinha que é pra você, meu querido. Segura essa. Ihu, tchê, tchê, tchê. Simbora, Batatinha. Ui.

0: dia, Janete. Bom dia, Francisco. Que Deus
1: Bom
0: abençoe
1: dia,
0: vocês.
1: Tenha Bom um dia,
0: ótimo
1: Dorinha.
0: Final de semana. Janete
1: Amém.
0: Toca com Mato Grosso e Matias, o voo do Condor.
1: Adoro.
0: E aí ofereço para você, para o Francisco, Vicente, Caetano, Antônio José, o Batatinha pelo aniversário dele. E para o Helena Fistã, Serginho Esteca, Anjo do Bem, Giovanni da Vila Maria. E Lindinha, Mirava Lacerda, Maria Rita, Gerlano Vidal, Zira de Nova Barra, Joana.
1: Ui!
0: Quem estiver ouvindo e gostar da música.
1: Todo mundo ligado.
0: Jesus abençoa grandemente vocês.
1: Amém, querida. Muito obrigada, muito obrigada. E você escolheu uma música que a Janetinha gosta muito, Voo do Condor, né? Então bora ouvir. Tchê, tchê, tchê! Ih, canta Mato Grosso e Matias!

0: Eita, nós, o povo só mandando as coisas pro Batatinha aqui. A esposa dele acabou de ligar pedindo uma música cheirosa. Daqui a pouco eu vou mandar pra ele também. Mas agora eu vou atender o Lucas. O Lucas tá esperando, né, Lucas? O Lucas tá esperando também a musiquinha dele, né? E eu vou colocar ele no ar aqui, né, Lucas? Obrigado pela sua audiência. Também tem o Gil Gomes esperando. Vou colocar o áudio dele agorinha. Também tem a Luzia Borges esperando. A Marli do Baiano. A Solange, a Sol e o Nando, a Lindinha do Poço Fiscal, estão tudo esperando. E agora, na sequência, eu vou colocar o Lucas, daqui a pouco eu vou atender a Cheirosa, tá? Com a música especial pro Batatinho. Então fala, Luquinha, fala aí, querido, qual que é o seu recadinho, meu amor? Fala aí pra nós aqui na rádio, vamos ouvir você.
1: Oi, Janete, bom dia.
0: Bom dia, Lucas.
1: Bom trabalho. Passa vocês aí.
0: Obrigada, querido.
1: Na rádio.
0: Obrigada.
1: Quero ouvir uma música do Daniel. Pode ser qualquer uma.
0: Sim.
1: Bom trabalho.
0: Ô, querido,
1: vocês aí.
0: Obrigada, meu bem.
1: Aqui é o Lucas, da Vila Maria.
0: O Lucas da Vila Maria. Eu escolhi pra você a música Proposta com o Daniel. Uma música muito linda. Tá, Lucas? Não, mentira, eu escolhi o Desatino, que eu adoro. Tá, Lucas? Com o Daniel, vai pra você, querido. Vou colocar agora. Bora ouvir?
2: Dedicar esse programa, nosso amigo tá ligado, Amarildo Silva.
0: Amarildo Silva, um abraço, meu
2: assim
0: lindo.
2: Será, né? Ele mandou aqui pra nós.
0: Amém, Amarildo.
2: Sempre ele manda alguma frase sobre Deus, sobre Jesus. Isso é coisa boa.
0: É muito
2: boa.
0: Querido
2: é
0: ele.
2: É certeza que você tá ligado, você tá em comunhão com Deus, você tá pensando em Deus, porque todo mundo faz isso pra ter um sábado maravilhoso. Esse programa é pra você, meu amigo. Essas modonas que tá agendada aqui pra nós tocar, vai toda pra você, Amarildo. Simbora, Marildão.
0: Para o comunicador Amarildo Silva, um abraço da Janete Segatti. E vai você, então, essa música que também o Lucas pediu, o Francesco oferece para você. Então, simbora. Vamos colocar aqui no ar a música do Luquinha. Bora, de Desatino. Cadê o Desatino, gente? Bom, tá aqui. Para você, Lucas.
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batendo papo aqui com a minha amiga Mel Farias. A vida que segue, amiga. 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É isso aí, galera. 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Simbora? 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

Eita, nós! São exatamente 10 horas e 8 minutos! 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Eu vou atender agora a Cheirosa, né? A Cheirosa pediu pra mandar pro Batatinho uma música com muito amor da esposa dele, a companheira dele de todas as horas, a mãe dos filhos dele, né, Batatinha? Ela manda pra você a música que tava separada aqui, que a Vale do Araguaia também manda pra você, mensagem de aniversário especialmente pra você e pra Graça, que fez aniversário ontem, mas hoje mais ainda especialmente pra você. Ainda mais quando é sua esposa que pede, né? Então, da sua esposa e da amiga Janete, do Francesco, mensagem de aniversário pra você, que seja um dia especial, maravilhoso na sua vida, Batatinha, meu amigo. É pra você essa música, tá, meu querido? E viva Batatinha! Tchê, tchê, tchê!

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0: 10:15. 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Eu tenho aqui pra atender o pedido da, vou por ordem aqui, da Luzia do Sena Marques, da Lindinha do Posto Fiscal, do Gil Gomes, um áudio, né, da Solange, da Marli do Baiano, da Luzia Borges, do André Luiz, da Deusa do São João, o bom dia do meu amigo Vicente Kersu. A frase dele agora é essa: Deus acima de tudo. Parabéns, meu amigo. Deus acima de tudo, porque sem ele nós não vamos a lugar nenhum. Bom dia, meu amigo Vicente Kersu. Bom dia, meu amigo Serginho Esteca. Bom dia, Gil Gomes. Bom dia. Bom dia, Giovanni da Vila Maria também. Tá esperando a musiquinha dele, né? Então vou dar o nosso bom dia agora também pra Alzira na Nova Barra, pra Miralva Lacerda, pro Divino Cuiabano, pro Luiz da Pescol, pra Isadora do São José, Regina Guedes, Alcide Sanfoneiro, Sirlene Beckman, Odivanira da Orquestra de Violeiros, Laura Rodrigues, a Daira do Vilmar Pérez, a Marli do Baiano, o Isaías de Aragarça, o Gonzaguinha, o Nelson do São José, o Edjame em Goianésia, a Nilza e a Divina na Coab, o Denir Sanfoneiro, Madalena Berlindo, Carlão e Diogo na oficina, bom dia pra vocês. Bom dia, doutora Rosália e Antônio Farias. Bom dia, Tianinha Segates. Bom dia, Maria do Caldo. Bom dia, minha parceira de trabalho. Bom dia, Luzia Borges. Bom dia, Bilouro. Minha amiga Helena Fistan. Bom dia pro Milton e pra Marli, pra Mazinha de Aragarça, pro Cláudio Silva Construções, pro Hernandes Bonfim, pro Antenor do Pontal, o Gaúcho do Forte, bom dia, pro Vanderlei de Campinas, pro Delmaí do Assentamento Brilhante, Valtenice no Pitaluga, Julinho e Amari, Maria Conceição em Aragarça, Rosângela Prima do Mazinho, Alta Elétrica Garças, Eliane do Pitaluga, para Maria Rita, Maria dos Anjos, para o Jorge Eilei, Domingos Mecânico, para o Giovanni e o Sérgio da Vila Maria, para o Pé de Anta, Jaime, bom dia, para o Pereira e para o Elias, para a Casa de Carne Imperial, para a Diva e para a Zilda lá em Pontal do Araguaia. É isso aí, né, Francisco?
1: É, tem um aqui que você conhece, um dos olhos bonitos lá de Pontal.
0: Wanda Hilário, do Wanda. Grupo Amigos para Sempre.
1: Lê aí, já que você tá lendo mesmo, lê aí, vai.
0: Lê aqui.
1: Estou ouvindo, Francisco.
0: Oi, quer querida.
1: Gostou, né?
0: Bom dia, minha linda, ligadinha. Um abraço para você e pro pessoal do Grupo Amigos para Sempre. Da
1: e ela tá aqui.
0: Administradora Wanda Hilário.
1: Estou ouvindo, quero ganhar brinde. Brinde, que ela ganhou brinde naquele sorteio lá.
0: Novo, você já pegou seu brinde, já quer outro? Eu quero é um brinde seu pra sortear aqui em nome do seu salão.
1: Eu vou você fazer o arroz na próxima festa de grama, porque você tem pra você trabalhar, pra você poder aprender, ajudar nós. Ela ajuda, ela é boa pra ajudar nós.
0: A Wanda é muito gente boa. Gosto de você, menina. Mulher dos olhos mais lindos é a Wanda.
1: Ela lava as coisas, ela faz as coisas, ela é boa.
0: Wanda é parceira.
1: Bom dia, Wanda. Continua.
0: Vou fazer uma feijoada e eu quero, sei lá, ajudando nós, hein?
1: Continua aí, nós vamos estar fazendo a festa do Batatinha aqui na Rádio Araguá FM, é aniversário do nosso Batatinha. Nosso Batatinha, gente boa. Nunca foi preso à toa, né, Batatinha? Você é o cara, né? Embora aí, Batatinha. Que Deus abençoe você, meu amigo, dando longos dias de vida, saúde, paz, tranquilidade.

para você e sua família para que você viva bem. O importante do ser humano não é dinheiro, não é tudo. O importante é Deus na vida da pessoa. A pessoa ter Deus, ter a paz, ter a harmonia, comunicação com os outros. Porque tem gente que você chega perto dele, você sai pior. Se você não está bem, você sai mais mal do que o que você entrou. E tem gente que passa coisas boas, passa coisas maravilhosas para a gente. Às vezes uma palavra põe a gente para cima. E o cara ruim, mal educado, o cara de mau humor, ele põe a gente para baixo com uma palavra, ele tenta pôr a gente para baixo. Por isso, quando a gente vai visitar, vai ver alguém, quando vai sair de casa, a gente tem que pedir a Deus. Falar, meu Deus, anda comigo, me ajuda. Coloca seus anjos do meu lado para mim poder, eu não sei o que, que eu vou achar na frente. Do jeito que você acha gente boa, Batatinha, que passa as coisas boas para você, você acha gente ruim, que passa as coisas ruins. Aí, quando Deus coloca os anjos junto com a gente, que a gente tem que andar parado, porque na Bíblia está escrito que o diabo rodeia nós 24 horas por dia. Então é igual aquele filme, aquela novela, toda hora tem alguém do seu lado para fazer, trazer as coisas ruins, briga, palavras ruins, fofoca, para poder jogar você para baixo. Aí quando Deus manda alguém amparar a gente, aí tem o amparo, que quem anda com Deus não erra, não bate com a cara na parede, tem que anda na luz, né? Quem tem Deus anda na luz. Então é por isso que a gente, quando vai sair de casa, fala, meu Deus, anda comigo, coloca seus anjos junto comigo, para mim passar coisas boas para os meus amigos, para as pessoas ruins, as pessoas que não está bem, que está pior do que eu, porque nunca que a gente é o pior, sempre tem alguém pior do que a gente, né? Então fica aí minhas palavras, que Deus abençoe você, sua família, abençoe todos os aniversariantes de hoje, que são muitos, né? Que Deus cuida muito da vida de vocês, dando coisas.

0: vai falar. Tá, obrigado.
1: É isso aí, gente. É, nós vamos atender, continuar atendendo os pedidos. 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
2: A Wanda mandou nós pôr um corte de feminino, de cabelo feminino no sorteio. E nós não lembrou, parece.
1: Ué, ela não passou isso pra mim, não.
2: No sorteio nós vamos colocar, viu,
1: Wanda? Não chegou até a mim, não.
2: É uma reforminha de mulher, né? Não é masculino, não.
1: Mas no próximo programa a gente vai fazer feminino, sorteio pra, viu, começar, Wanda? No começo.
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2: Ela dá um trato bom no cabelo das meninas lá. 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A Wanda já tem os olhos bonitos. Ela já é reformada de natureza, né, Janete?
1: A Wanda é uma mulher bonita. É administradora mesmo. Do Grupo Amigos para Sempre, Francisco.
2: Primeira vez que eu vi a Wanda foi no Segate. No
1: casamento da Mel. Eu lembro como se fosse hoje.
2: Bolo, e quebrei um trem no bolo lá com o dedo. E eu, meu Deus, que apurada ela. Não, isso aqui dá um jeitinho assim. Pá, pá, pá, pá, pá, colocou o trem lá no lugar de novo. E eu saí de perto desse bolo.
1: Mas, gente.
2: Foi a primeira vez que você me conheceu. Eu já fui fazendo danura, né, Wanda? A Wanda também, esse dedo não fica quieto, tá enfiando nas coisas.
1: Eita!
2: Ei, Francisco, mas deu trabalho aquele dia.
1: Simbora, meu povo!

0: Bom dia, Janete. Bom dia, Francesco. Bom dia a todos vocês aí. Parabéns, Batatinha. Que Deus te abençoe. Te dê muita paz, muita saúde, muita alegria. Parabéns, parabéns. Eu gostaria de ouvir com o João Mineiro e Marciano, Paredes Azuis. Ofereço aí para vocês, para quem gostar da música, para o aniversariante, que é o Batatinha, né?
1: É, ele.
0: E para as meninas do Palácio. Marilda, Maria, Solange Cida.
1: Falou, querida. Falou. Então vamos ouvir Paredes Azuis para a Luzia do Sena Marques. Vambora. Canta, João Mineiro e Marciano. Tchê, tchê, tchê.

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0: 10 horas e 37 minutos aqui nos estúdios da Vale do Araguaia FM. Ontem teve uma festa linda lá no Celso Souza, do aniversário da nossa amiga Graça, componente do grupo Cantores e Amigos da Viola. Patatinha também, que faz aniversário, passou por lá ontem, mas eu não cheguei a vê-lo, porque eu fico trabalhando no Segats até 11 horas. Eu só posso sair nos eventos depois desse horário. Hoje mesmo eu e o Francesco vamos lá no bar do Daniel, a gente também só pode ir às 11 horas. Eu até falo pro Francesco, vai na frente, quem tá trabalhando sou eu, mas ele não, ele fica me esperando. E só vai se eu for junto. Então hoje a gente vai lá no show do Jorge do Vivaldo Santos no bar do Daniel. Um abraço pro nosso amigo Daniel, onde tem moda ao vivo toda sexta e sábado, né? Abraço pra você, Daniel! É isso daí. Então a Lindinha pede uma musiquinha, né, Lindinha querida? Aquela que nunca esquece de mim. Obrigada pelo seu carinho, minha querida. Muito obrigada. E a musiquinha da Lindinha é Memórias, né? Vamos pôr o áudiozinho dela, vou achar aqui. Cadê a Lindinha? Vamos achar a Lindinha aqui. A Lindinha vai falar agora, né, querida? Vamos ouvir a voz da Lindinha do Posto Fiscal. Fala, minha princesa.
1: Bom dia, Janetinha Segatti. Bom dia, Francesco. Bom dia para Melzinha, se estiver por aí também. Bom dia para todos. Janetinha, eu vou pedir uma música de Mato Grosso e Matias, Memórias. E ofereço aí para você, tá bom? Com muito carinho, pro Francesco, para todos os ouvintes, para todos da rádio, para todos nós do Posto Fiscal, minha família também. E para Mirova Lacerda, para Gerlando Vidal, para Dorinha, Alzira, para Deusa, para Helena Epistão, Fernanda e a Leila. E pro

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9: 10 horas e 45 minutos.

trem bonito, que hoje é seu dia. Ele tá ligado, hein, gente? Tem muitas mensagens aqui pra você. O povo tá ligando, tem as que é de ligação, parabenizando Batatinha pelo aniversário dele, né? Que Deus abençoe ricamente a vida dele, né, meu amigo? Eu vou atender agora a Solange e vou mandar pro Peba. Peba também tá ouvindo ligado. Ia lá na Voadeira, eu passei lá pra ver o Peba, mas o Francesco agora de manhã ele estava saindo. Né, Peba? Ver a mamãe, né? Vou atender agora também o Marli do Baiana, Luzia Borges, o André Luiz, o Giovanni da Vila Maria, a Maria do David. Bom dia, Maria. Bom dia, Catiele. Bom dia, minhas queridas. Também bom dia ao Cláudio Silva. Bom dia, bom dia. E também o pedido do Batatinha, que ele quer ouvir Gene Gene. Agora eu vou atender o Batatinha. Por enquanto ele tá só cantando, né? Ó, e ó. Tchê. Pra quem não conhece, esse é o Batatinha, o comunicador do programa Cantaraguaia, que faz aniversário hoje, nesse dia.

0: prazer. Ui! Solange, vamos ouvir o áudio da Solange. O Batatinha cantou pra nós, né? O Batatinha tava aqui cantando pra nós, né, Batatinha? Eu gosto de ver o Batatinha cantar, viu? O Batatinha canta muito bem, faz primeira, faz segunda. Eu sou fã da voz do Batatinha. Gosto de cantar com ele, o cara errado, né, Batatinha? Vamos ver se a gente canta ela hoje lá no bar do Daniel, nós dois, né? Quem sabe? Eu vou ouvir agora o áudio da Solange. É, provavelmente ela tá oferecendo pro Nando, né? Vamos ouvir? Vamos ouvir a Solange agora.
1: Bom dia, Janetinha.
0: Bom dia. Final
1: de semana lindo, maravilhoso e abençoado. Pra você, pra sua
0: obrigada,
1: família,
0: minha querida.
1: Sua esposa, a família dele. E pra todos aí da rádio. Dá um abraço no Batatinha aí, por mim, aniversário dele.
0: Deus hoje eu vou dar,
1: ele, toda a família deixar. Dele. Deus cubra vocês aí com uma sagrada. O Nando quer ouvir Mulher Maravilha.
0: Oi.
1: Com Dudu que Dalvan.
0: Sim,
1: tá, minha amiga,
0: ouvir.
1: Roda aí, Mulher Maravilha.
0: Com certeza.
1: Segunda-feira, aniversário do Nandinho também. Dá um alô pro Nandinho aí, tá
0: ui,
1: bom?
0: Ui, eu não vou estar aqui na segunda, tem que
1: lembrar
0: meuzinho.
1: E pra mim, você roda Explosão de Amor, com o meu Zé Rico. Favoreço pra todos os ouvintes, tá bom?
0: Tá bom, meus
1: abraço,
0: queridos.
1: Com Deus.
0: Essas músicas que vocês pediram também eu vou oferecer pro Batatinha, que o programa hoje tá todinho pra ele, né? Pro Batatinha. E também pro Peba, meu amigo Gilmar Peba. Então agora o pedido da Solzinha. Vambora ouvir a musiquinha dela, Mulher Maravilha, e depois Explosão de Amor pro Nando. Simbora, gente. Vamos atender a Solzinha. Canta aí, Dudu que Dalvan. Ihu! Tchê, tchê, tchê!

0: também tem
1: aniversário. Isso, Netinha, minha amiga querida do meu coração. Parabéns, Batatinha.
2: Bom dia, querida Marlinha.
1: Meu aniversário foi dia 2, viu, Janete? Eu sou de maio também.
2: Olha, você e Batatinha.
1: Eu e Batatinha somos de maio.
2: Que legal, Deus abençoe.
1: Feliz aniversário, Batatinha. Que Deus abençoe seu dia de muitas felicidades, muitos anos de vida, Batatinha. E, Janetinha, tô aqui ligadinha, viu? Tô aqui muito feliz com o kit. Shampoo, ai, que lindo.
2: Que bom que você veio buscar. Obrigada.
1: Que Deus abençoe você, que Deus dê muita saúde pra você.
2: Amém, tá, minha querida.
1: Continue nesse programa maravilhoso, você e Francesco.
2: Com certeza, tá? Se Deus permitir.
1: É, Janetinha. Tô aqui ligada. Toca a moda pra nós aí. Quero ver a música daquela música do Fernando Del Monte. Coração, buscando coração.
2: Buscando coração.
1: Eu já ouvi minha,
2: Roberto Carlos Barra Garcês.
1: A sua música, que é minha, eu já ouvi, né? Então, só quero te dizer, eu amo essa música.
2: Obrigada, minha
1: todas
2: querida.
1: Todas as músicas suas, eu gosto.
2: Obrigada, querida.
1: Aí só quero ouvir a música do Fernando, meu irmão.
2: Então você vai ouvir coração, agora. Tá bom, minha
1: e
2: querida?
1: E eu preciso para os baianos, para você, para o Francesco, para o Fernando, para a Leila, Melzinha, também no meu coração, para o Batatinha, para o Serginho Seca, Antônio José, Caetano Show, Mazinho Nunes, tá beleza. E a Alzira lá no Nova Barra.
2: Falou, que minha querida.
1: É sua fã, também é fã da Vale do Araguaia. E a Mari, todos os e a Helena Fiscan também.
2: Obrigada.
1: Beijo, beijo, beijo.
2: Beijo, linda. Fica com Deus.
1: Deus me chama, eu também.
2: Fica com Deus.
1: Fica com Deus, minha querida.
2: Amém. Obrigada, querida. Obrigada. Cadê Jesus?

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4: Eita, nós! Já tá tocando aqui o pedido da Luzia e nós nem anunciamos. O Francesco vai anunciar aí a Luzia. Vai, Francesco, e mais o que você ia falar. Eita, nós! Essa música eu adoro, hein? O Francesco vai falar e eu vou rodar pra Luzia.
5: Foi. Opa, vamos atender o pedido. Vamos atender o pedido da Luzia.
4: Ele tá imitando você, Luzia, porque você tem voz de criança.
5: Pega e volta pra ela, né, Luzia? Vou mandar a moda gaivota pra Luzia e aproveitar e pegar um gancho. Vou mandar pro Dida, perto de Rondonópolis, meu amigo. Está. Põe aí pra gravar e pra nós enviar pro Dida, que lá não, tá, não pega.
4: Pera aí, pra mandar pro Dida eu vou gravar você falando. Vai.
5: Quero mandar essa moda pro meu amigo Dida, perto de Rondonópolis, meu colega de oficina de muitos anos. Um abraço pra você, tô com saudade de você, cara. Um dia Deus vai preparar que nós se vê. Quero mandar pro gaúcho, fazedor de frete na Aragaça, o Fura Bucha. A Fura Bucha é a esposa dele, a Fura Buchinha é a filha dele, a Fura Buchica que é a neta, né? É muita Fura Bucha lá na Aragaça. Mandar pro meu amigo vizinho dele lá, né? Que tá construindo a casa ao lado dele lá também. Mandar pra toda a nossa galera de Aragaça. Mandar de Pontal do Araguaia, Maria Antônia do Zeca Brasileiro. Mandar pro Domiciano Dó. Mandar pro construtor,
4: Domiciano Dó.
5: O Cláudio Silva.
4: Cláudio Silva não, Construções.
5: Cláudio Silva não perde nosso programa de jeito nenhum. Ele vai pra construção, já liga o radinho pra ouvir Francesco e Janete. Também o Dimilson do Guarda Bairro, a Lilila no Boteco. Nossos patrocinadores dos mercados de Pontal do Araguaia, que tá ligadão também com a gente aí. E nas fazendas, no sítio, na chácara, todo mundo que tá ligadão. Na Barra do Garça, o Diogo, o Carlão, toda a nossa galera. Você que tá fora do Brasil, viu aí, amigo do Francesco, Manel Salô e a Suzy, do Zeca, neto do Zeca Brasileiro, e todos meus amigos de Barra do Garças, Zé Rodrigo na Espanha, todos nossos amigos de Barra do Garças aí que tá com saudade do Francesco, saudade do Brasil. Ei, diz que esse Brasil nosso, os caras vão embora, fica doido pra voltar. E eu já falo pra vocês virem ficar quieto aqui, pra vocês não ir embora mais não. E quem bebe a água do Araguai também, não esquece não, tá, galera? Vambora voltar pra Barra do Garças. Abraço pra todos vocês, meu amigo Batatinha, nossos radialistas de Barra do Garças, da Rádio Araguai FM, nossos amigos. Tá todo mundo ligado. Abraço do Francesco pra todo mundo nesse mundão de meu Deus, na fazenda, no sítio, na chácara, você que tá pescando, tá passeando, carregando nós já no cantou, seu carro de passeio.
4: Já cantou três vezes a música. Tá... Eita, lasqueira, esse homem quando depois começa já tocou rodada três vezes a música e ele fala.
5: É porque o povo fala que eu não falo, aí quando eu vou falar...
4: Não, ele empolga. Viu? Depois diz que é eu que falo demais. Então, Luzia Borges, a sua música agora do começo vai rodar de novo.

0: Eita, moda boa! 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Daqui a pouco eu vou atender a Maria do David pra Catiere. Um abraço pra vocês. O André Luiz. A deusa do São João, é porque tem muito pedido, viu, gente? O Giovanni da Vila Maria. Maria do David, de novo, tá aqui o pedido dela. O Cláudio Silva Construções. O Batatinho, aniversariante de hoje. E a Melzinha Farias. A Melzinha pediu uma música hoje também. Daqui a pouco eu vou atender ela. Vamos embora pela ordem, né? E pela ordem aqui, que o Francesco vai me dando as músicas numeradas, viu, gente? Então eu vou ver aqui quem que é o próximo, que eu andei misturando pra ler aqui. Eu fui misturar os papéis. Não posso misturar os papéis. Então tá aqui, na ordem. Simbora. Eu vou na ordem que o Francesco me passa. Não sei se é a ordem que vocês pediram, mas é a ordem que ele me passa. Então aqui na ordem tá a música do Maritizil Botequeiro. E tem um áudiozinho, né, de quem pediu essa música aqui. Deixa eu ver quem foi que pediu. Deixa eu colocar ela na ponta da agulha, que depois tem a da Miralva Lacerda também. Cadê a música da Miralva? Não, é a da Miralva Lacerda primeiro, né? Então deixa eu achar o áudio da Miralva. Miralva. Vamos aqui pela ordem, Miralva Lacerda, tô procurando ela, viu, gente? Agora eu vou achar aqui no computador. Miralvinha, cadê você, minha querida? Achei. Ixi, agora deu propaganda. Só daqui a pouco.
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Eita, nós! Tem um recado pro Batatinha aqui da Ana Laura, né, Ana Laura? Agora que eu tô falando o seu recado, porque hoje tem tanta coisa aqui que a gente tá nem dando conta. Ela escreveu aqui pra você, Batatinha, ó, Batatinha. Quero desejar um feliz aniversário pra você, muitas felicidades, muitos anos de vida, tudo de bom na sua vida, tá, Batatinha? É o que te deseja Ana Laura da Fazenda. É, ela pede pra tocar Tiro de Amor na Fazenda Santa Luzia, em Bom Jardim do Goiás, né? Vou passar pra você, então, um abraço. Um abraço, então, pra minha amiga Ana Laura, que manda a música pro Batatinha, Tiro de Amor, que eu vou atender ela agora, então. Beijo pra você, minha querida. Ela tinha feito aqui o pedido dela no particular do meu celular e faz tempo que ela pediu, então eu vou atender ela agora, tá bom, pessoal? Ana Laura, da Fazenda Santa Luzia, pro Batatinha, que faz aniversário hoje, Tiro de Amor. Vambora, tocar. Tiro de Amor com Batatinha, gente. Vamos tocar então? Simbora! Canta, trem bonito, que nem diz ele! É ele que fala que ele é bonito! Ui, tchê, tchê, tchê! Ih!

0: Eita, nós! O programa, gente, se eu não conseguir atender todos vocês hoje, vocês vão me perdoar, tá? Hoje é o dia do Batatinha, todo mundo mandando recado, todo mundo pedindo música, mandando pra ele. É um comunicador maravilhoso, que todo mundo gosta do programa dele, então o programa tá sendo espichado. Inclusive, ele mandou um áudio aqui pra agradecer quem tá mandando um recado pra ele. Ainda tem mais um monte de recado, vamos ver o que a gente consegue atender. Então vamos colocar o áudio dele, tá bom? No final eu coloco de novo pra quem não ouviu. Então, o Batatinha falando com vocês, tá bom, pessoal? Vamos ouvir? Fala aí! Ele que fala. Fala trem bonito, eu tô aqui repetindo. Fala trem bonito! Fala aí, desgrama, mocorongo!
1: Bom dia, nossa amiga Janete Segatti, meu amigo Francisco, todo o povo da Vale do Araguaia FM, Mel Farias, Vicente Pessoa, e todo o povo faz parte da Vale do Araguaia FM. Valeu!

0: Batatinha, gente, ele costuma dizer sempre, sempre, sempre, ele fala que aniversário a pessoa não faz sozinha, né? Que faz com os amigos, com a família, né? É o que o Batatinha fala, e é verdade, porque somos nós que fazemos a festa do aniversariante, né? Hoje o grupo Cantores da Viola tá bombando, hoje é o dia do Batatinha, nós somos mais de 100, todas as mensagens hoje são direcionadas pro Batatinha, é um grupo que eu administro, né? Cantores Amigos da Viola. Tá lá a foto dele no perfil. Ontem eu esqueci de pôr a foto da Graça no perfil. Fui pôr 4 horas da tarde. Meu Deus. Hoje o Batatinha tá lá reinando. Então, pra você, querido, todas as mensagens de hoje, né? Um abraço pro Batatinha, que passou o áudio para os ouvintes, agradecendo as parabenizações pra ele. Agora eu vou atender o André Luiz. Eu não conheço o André Luiz, mas ele tá falando aqui. Vamos ver o que ele tem pra falar, né? Vamos ver o que ele vai falar. Fala, André Luiz. Vamos ver, fala.
1: Bom dia, Janete Segade, em frente.

no escritório. A Mel sem essa rádio aqui, a Mel é o braço e a perna daqui, nós fica tudo doido sem ela. Segunda-feira ela tá no ar, no jornal, com ela e o Vicente, com ela e o Eurídice Filho, tá? E depois entra o Vicente Quersu, mais tarde um pouquinho, acho que 10, 9 horas, né? Depois tem o Antônio José, depois tem o Batatinha, depois tem o Vicente Quersu com aquele programa maravilhoso Love Hits, né? Tá aí o andamento. E sábado, Janete Segatti e Francisco, Araguaia Sertaneja. Agora o Andrezinho que eu ouvi, então, é botequeiro, né, André? Então vamos pôr do comecinho aqui pra você a musiquinha que você pediu. Vamos voltar aqui, André. Segura. Ihu, tchê, tchê, tchê.

Proč? Um abraço para você, minha linda. Tamo com saudade de você. Sua música, querida. Obrigada pela audiência. Canta Francesco e Sirlei, a princesinha do Araguaia. Canta, trem lindo. É mais bonito que o

0: Bom dia, Janete Sedato, bom dia, Francisco, bom dia, meu Farias, bom dia a toda a galera que estiver aí no rádio. Janete, eu queria ouvir a música hoje com Mato Grosso e Matias. Enquanto o sol brilhar, quero oferecer para todos vocês e para toda a galera que gostar de uma boa música. Tamo juntos, é mais um, tchau, tchau. Rapaz, é aniversário do Batatinha hoje, do Por Fora.
1: Sim, é aniversário dele.
0: Quero oferecer essa música pra ele também, enquanto o Sérgio já. Essa música é muito bonita, eu sei que ele vai gostar, que ele é um apreciador de música.
1: Então vai pra ele.
0: Batatinha veio conhecido das antigas, Janete. Eu conheço o Batatinha desde a cananga do Japão. Antes era na canga do Japão, era menino. Um dia meus 14 anos de idade.
1: Era grátis de homem aqui lá.
0: Ele sempre foi metido a cantador, guitarrinha dele, ficava cantando nesses...
1: Garganta de ouro.
0: O Batatinha é gente boa pra caramba. Tem tempo que não vejo. Eu quero ver aquele indivíduo.
1: Vem na rádio
0: que você vê. Mas que bom, oferece pra ele também. Batatinha, feliz aniversário, meu brother. Tamo juntos.
1: Tá bom, querido.
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1: Pra você, Batatinha. Ihu, tchê, tchê, tchê.

Eita, nós! Essa é pro Giovanni, ele manda pra todo mundo, Miralva, Dorinha, Mel, Fernando, Janete, ixi, é tanta gente. Toca aí pra você, Giovanni Vila Maria.

0: Eita, vou ter que ir cortando as músicas agora pra dar tempo de atender pelo menos esses pedidos. Não dá pra tocar todas. Obrigada pela audiência de vocês. Eu agradeço muito. A gente fica doido pra atender todo mundo, mas vamos tentar. Vamos ouvir mais um áudio aqui, um pedacinho. Vai.
1: Fala, Zé Neto. Já estamos aqui, ó. Lira, você tá tocando aqui, as Madonas aí.
0: Fala, Zé.
1: Sua música pro meu irmão, o Aú, pro Alex, pro
0: Obrigada.
1: Marcos Antônio. Tá tudo ouvindo aqui de boa, hein? Manda uma música aqui do Zé Ramalho, Casa Tigrão.
0: Tá bom, então vou pôr um pedacinho aqui pra você de Zé Ramalho, pra você curtir.

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1: É, querida, é só um pouquinho, tá? Que não dá pra tocar tudo. Vamos ouvir aqui o áudio do nosso amigo Zurupaca pro Batatinha, né? Vamos pôr aqui. Fala, Zurupaca.
2: Bom dia, ouvintes do Vale do Araguaia.
1: Bom dia, Zurupaca.
2: Alô, minha amiga Janete, Francisco. Tô aqui curtindo a programação. Manda um alô aí, manda um modão aí pro nosso amigo Batatinha, que tá fazendo aniversário. Macaco Velho, Ginigeno.
1: Falou, querido. Macaco Velho, essa moda que você quer pra ele. Ixi, agora eu pego um pedacinho dela pra você, que não vai dar tempo de tocar. Larga de ser maldoso, Zurupaca. Que isso? Batatinha. Vou pôr o áudio da minha amiga Miralva. Vamos ver se dá tempo aqui também. Pera aí, vamos ouvir. O Francesco tá rolando de rir do Zurupaca falar que parece que um batatinha deve parecer um macaco.
3: Bom dia, Janetinha. Bom dia, Francesco. Bom dia, professor Quinti. Janetinha, hoje eu queria ouvir a música sua com o Francesco, Milagre de Jesus.
1: Não vou
3: oferecer pra todos vocês.

É só o comecinho mesmo, Miralva Lacerda, querida, porque não tá dando tempo. Vou chocar um pedacinho aqui pro Zurupaca, que é pro Batatinha, Macaco Velho. Eu gosto de cantar essa música com o Alberto, eu canto, já cantei muito com ele essa música e gosto. Então vamos ver aqui a música do Zurupaca, um pedacinho também pro Batatinha. Tchê, tchê, tchê. Vai pro Juno Daltinha também, que tá ligado.

beijo da mão. Vamos ensaiar essa, Zurupaca. Zurupaca, vamos ensaiar essa moda que é boa. Vou colocar um pedacinho da música que a Mel Farias me pediu também, ofereceu para todos que estão ouvindo aqui a Vale do Araguaia FM, Doce Mistério com o Leandro Leonardo. Só um pedacinho, tá, Melzinha, querida?

Bom, gente, meio-dia, Mel, querida, desculpa aí, não deu. Um pedacinho aqui só da música que o Batatinha pediu. Ele já ganhou tanta música hoje, mas ele tinha pedido essa. Vou rodar só um trisquinho que eu mais o Francisco vamos encerrar aqui agora. Tchê, tchê, tchê.

0: Eita, nós vamos despedir. Desculpa aí que não conseguimos atender todos os pedidos, nem todas as músicas. Vocês nos desculpem. E a gente vai saindo aqui agora. Zurupaca, estamos ainda aí na sua casa agora, ver aquele nosso negócio, tá? Eu mais o Francesco, estamos nos dirigindo para aí. E gostaria de falar para todos vocês que, se Deus permitir, sábado que vem, eu e o Francesco estaremos aqui novamente, tá? A gente agradece a audiência de todo mundo. Um beijo, um abraço para vocês. Da Janete Segatti, um feliz aniversário até o final do dia para o Batatinha. Deus abençoe todos que vocês que participaram e nos ajudaram a fazer esse programa. Um abraço da Janete Segatti para todos vocês. Beijo para cada um. Tchau, fui.
1: Bom dia. Obrigado, meu povo, pela companhia de estar sempre com Francisco e Janete, que vocês ajudam nós a fazer esse programa. Sem vocês, o programa não acontece. Então, tá precisando nós arrumar mais horário com o Fernando.
0: Ah, larga de ser metido!
1: Não tá dando de atender o povo, não. Ficou muita gente sem atender ainda. Mas obrigado a vocês pelo carinho, pelo amor, por tudo que vocês têm com Francisco e Janete, né? Que o programa é muito maravilhoso com vocês, né? Abraço do Francisco aí, pra galera fora de Barra do Garças, meu amigo Dida, perto de Rondonópolis, tá ligadão com nós aí também. Meu amigo Batatinha, continua sempre sendo essa pessoa maravilhosa que você é, passando coisas boas, alegre, contente. Se você souber o valor que você tem, Batatinha, diante de Deus e do povo, que essa alegria sua é aquilo que eu falei, pessoas que passam as coisas ruins não funcionam. Então, obrigado aí pelo jeito que você é, toda a nossa galera. Abraço do Francisco aí para nosso povão de Barra, Ponta Aragasta e todo lugar do Brasil. E tchau, obrigado!

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0: Oi, Zezé.
1: Oi, Luciano.
2: Fala, Alexandre.
0: Vamos cantar uma música junto?
1: Vambora, rapaz. Que música?
0: Essa aqui, ó.
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1: Caramba, essa música é maravilhosa, Alexandre. Deixa comigo.
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1: Um abração, abraçaço pra você. Ótimo final de semana aqui na Vale do Araguaia FM, 24 horas no ar. É um show de comunicação, é um show de rádio pra você. 98,7 Vale do Araguaia FM.
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6: 14 horas e 45 minutos.

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2: 15 horas e 46 minutos.

0: Janeiro.
1: Obrigado.
0: Brasil!
2: Parabéns, Luanzinho.
0: Menino.
3: Obrigado, obrigado.
2: O Brasil te ama, viu?
0: Ô, rapaz, o Brasil ama vocês, que é isso. Muito demais. Obrigado pela presença de vocês, viu?
2: Valeu, gente. Tchau, gente.
0: Valeu, uma salva de palmas aí, gente.
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6: 16 horas e 47 minutos.

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7: 17 horas e 45 minutos.

6 horas da tarde. É hora de agradecermos a Deus por mais um dia abençoado. Pai nosso que estais no céu, santificado seja o vosso nome. Venha a nós o vosso reino, seja feita a vossa vontade, assim na terra como no céu. O pão nosso de cada dia nos dai hoje, perdoai-nos as nossas ofensas, assim como nós perdoamos a quem nos tem ofendido, e não deixeis cair em tentação, mas livrai-nos do mal. Amém. Ave Maria, cheia de graça, o Senhor é convosco, bendita sois vós entre as mulheres, e bendito é o fruto do vosso ventre, Jesus. Santa Maria, Mãe de Deus, rogai por nós, pecadores, agora e na hora de nossa morte. Amém.

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2: 18 horas e 46 minutos.

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6: 20 horas e 46 minutos.

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1: Oi, peraí. Mamãe, você está dizendo que não ganhou presente neste Dia das Mães? 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